0: porque a maioria dos abusos acontece dentro do ambiente familiar. Ele reforça que a escola é essencial na identificação precoce dessas situações e defende a capacitação dos educadores para reconhecer sinais de violência.
1: Daniel Freitas, do PL de Santa Catarina, defende a aprovação da proposta que reorganiza o sistema de segurança pública para ampliar a integração entre União, Estados, Distrito Federal e municípios. O texto que cria o Sistema Único de Segurança Pública foi aprovado pela Câmara e está em análise no Senado.
0: Daniel Freitas entende que a medida pode tornar mais eficiente o enfrentamento ao crime organizado, com o planejamento conjunto e o compartilhamento de informações entre os órgãos de segurança das três esferas de poder.
1: Jadiel Alencar, do Republicanos do Piauí, apresentou o projeto que obriga provedores de serviços digitais a comunicar às autoridades situações que indiquem risco concreto e grave à vida ou à integridade física. A medida alcança também informações de sistemas de inteligência artificial.
0: Segundo Jadiel Alencar, a proposta determina que situações de risco identificadas pelas plataformas sejam analisadas por uma pessoa antes da comunicação às autoridades. Ele aponta que o objetivo é prevenir ameaças, mas sem permitir vigilância generalizada ou decisões baseadas apenas em sistemas automatizados.
2: Transportes.
1: A Comissão de Viação e Transportes aprovou a remarcação gratuita de exames e aulas para tirar a carteira de motorista. A repórter Raquel Queui nos conta como deve funcionar.
3: No processo de tirar a carteira de motorista, as aulas práticas e os exames são presenciais. Quando o aluno fica doente, é possível justificar, mas é necessário pagar a taxa para refazer o exame. Por situações como essa, a Comissão de Viação e Transportes aprovou o projeto de lei da deputada Benedita da Silva, do PT do Rio de Janeiro, que busca gratuidade para remarcar exames e aulas desde que o aluno apresente a justificativa médica em até 5 dias úteis. O objetivo é garantir o direito dos alunos que precisarem se ausentar por motivos médicos. O projeto foi aprovado com alterações feitas pelo deputado Beto Preto, do PSD do Paraná, que afirma a necessidade dos exames e aulas gratuitas.
4: Há uma completa pertinência daqueles alunos que, eventualmente, nos cursos de formação de condutor, eventualmente fiquem doentes ou não possam comparecer, que eles, de alguma forma, possam ressarcir estas aulas sem a necessidade de pagamento de novos volumes financeiros.
3: As regras para habilitação mudaram em 2026. Atualmente, as aulas teóricas são obrigatórias, mesmo que o curso teórico possa ser feito online. Já as aulas práticas e os exames são feitos de forma presencial, como o de aptidão física e mental, a avaliação psicológica, o exame teórico e o prático. Agora, o projeto será analisado pela Comissão de Constituição e Justiça e, caso aprovado, será encaminhado ao Senado. Da Rádio Câmara de Brasília, Raquel Queui.
2: Consumidor.
0: Áureo Ribeiro, do Solidariedade do Rio de Janeiro, defende a criação do rótulo digital acessível em embalagens de produtos de consumo contínuo. Segundo o deputado, a ideia é incluir um QR Code nas embalagens para direcionar o consumidor a uma página com a íntegra das informações do rótulo.
1: Áureo Ribeiro acrescenta que a ferramenta permite o uso de recursos como leitura por voz e ajuste de fonte e contraste no celular, o que, segundo ele, beneficia idosos e pessoas com deficiência visual. Para o deputado, a novidade garante autonomia nas compras.
0: Celso Russomano, do Republicanos de São Paulo, apresentou o projeto que obriga fabricantes a produzir papel higiênico capaz de se dissolver rapidamente em contato com a água. O objetivo é facilitar o descarte pelo vaso sanitário sem causar entupimentos nas tubulações e redes de esgoto.
1: Pela proposta, o papel higiênico terá de se desfazer na água em até 30 segundos. Depois da descarga. Celso Russomano avalia que a medida pode reduzir o volume de resíduos enviados à coleta de lixo e aos aterros sanitários.
2: Previdência.
0: Diego Andrade, do PSD de Minas Gerais, é autor da proposta que permite a manutenção temporária do Bolsa Família para quem conseguir emprego com carteira assinada e renda de até 3 salários mínimos. A ideia é facilitar a entrada desses beneficiários no mercado de trabalho.
1: Diego Andrade argumenta que a medida reduz o receio de perder o benefício ao aceitar um emprego formal. Pelo projeto, o empregador deve informar a contratação aos sistemas oficiais e depositar o valor correspondente ao benefício durante o período previsto na proposta.
2: Saúde.
0: A campanha Outubro Rosa já está em curso em todo o país para conscientizar a população sobre a importância da prevenção e do tratamento precoce do câncer de mama e de colo de útero.
1: A repórter Silvia Munhato ouviu a procuradora adjunta da Secretaria da Mulher da Câmara sobre os desafios de levar assistência às mais de 78 mil mulheres que devem ser diagnosticadas com câncer de mama somente neste ano.
5: Outubro é o mês de conscientização sobre a prevenção e tratamento do câncer de mama e também do câncer de colo de útero. É o Outubro Rosa. A deputada Flávia Moraes, do MDB de Goiás, procuradora adjunta da Secretaria da Mulher da Câmara dos Deputados, afirma que já ocorreram muitos avanços na legislação, como a fixação de prazo de 30 dias para a realização de exames após a consulta inicial e de 60 dias para o início do tratamento de qualquer tipo de câncer após o diagnóstico. Flávia Moraes citou as projeções do Instituto Nacional de Câncer para o câncer de mama no triênio 2026-2028.
6: A previsão do INCA para esse ano é de mais de 78 mil novos casos no Brasil. No meu estado de Goiás, mais 2.150 casos, novos casos também. Então, a gente tem uma preocupação muito grande de poder ter esse diagnóstico precoce.
5: A deputada explicou a importância da prevenção para as mulheres e para o Sistema Único de Saúde.
6: Quando o paciente é diagnosticado no estágio mais avançado, o custo para o sistema é muito maior. E o que a gente tem hoje é mais de 50% dos diagnósticos são tardios. Então, a gente precisa investir na prevenção. O colo de útero também é outro tipo de câncer. Tem uma janela de mais de 5 anos. Então, é possível que esse paciente, se ele fizer de 2 anos em 2 anos a prevenção bem feita, ele dificilmente vai ter essa lesão avançando para um câncer.
5: Flávia Moraes disse que ainda há muito o que fazer, porque muitos estados não têm conseguido cumprir os prazos legais. Da Rádio Câmara de Brasília, Silvia Munhato.
0: Antônio Andrade, do PSDB do Tocantins, votou favorável ao projeto aprovado no Congresso e transformado em lei, que permite manter em 2026 incentivos tributários destinados a ações de combate ao câncer e de atendimento às pessoas com deficiência.
1: A proposta inclui as medidas entre os casos que ficam fora das limitações fiscais previstas. Antônio Andrade explica que, pelo texto, os incentivos poderão financiar ações de prevenção e tratamento do câncer, além de serviços de habilitação e reabilitação de pessoas com deficiência.
0: Raimundo Santos, do PSD do Pará, propõe a criação da Carteira Nacional de Identificação da Pessoa com Fibromialgia. A ideia é agilizar a comprovação da condição de saúde e reduzir a necessidade de apresentar laudos médicos repetidamente.
1: Raimundo Santos ressalta que, pela proposta, a carteira pode ser emitida em formato físico ou digital. Segundo o parlamentar, a medida também visa facilitar o acesso a serviços e políticas públicas, sem criar benefícios ou alterar direitos já previstos em lei.
2: Votação.
0: Os deputados podem incluir na pauta de votações o projeto que cria assentamentos agrícolas nas periferias das grandes cidades. A reportagem é de Antônio Vital.
7: Ganhou regime de urgência e pode ser votado a qualquer momento no plenário da Câmara, projeto que prevê a criação de assentamentos nas periferias das cidades, entre a zona urbana e rural, regiões conhecidas como áreas periurbanas. A proposta cria um programa de regularização de imóveis rurais localizados em áreas de transição entre o campo e a cidade, com foco na produção familiar de alimentos e no abastecimento local. O programa tem o objetivo de beneficiar famílias em situação de vulnerabilidade social, agricultores sem terras, trabalhadores rurais, mulheres chefes de família e jovens vocacionados para o trabalho no campo. De acordo com o projeto, a intenção é aproximar a produção familiar dos mercados consumidores, reduzir custos logísticos e fortalecer feiras livres, mercados locais e programas públicos de compras de alimentos produzidos pela agricultura familiar. De acordo com um dos autores da proposta, o deputado João Daniel, do PT de Sergipe, a legislação atual não tem normas específicas para assentamentos em áreas de transição urbano-rural, regiões que reúnem condições favoráveis à produção de alimentos frescos e de ciclo curto, mas sofrem pressão da especulação imobiliária e ocupação desordenada. Para João Daniel, a ausência de regularização desse tipo de ocupação impede políticas públicas voltadas para essas populações.
8: É um projeto que trata de cuidar de populações que estão em áreas públicas federais, estaduais, municipais ou mesmo em áreas privadas, como em muitas grandes cidades estão lá há décadas e não conseguem implementar nenhuma política porque não tem a sua regularização.
7: O regime de urgência para a proposta foi aprovado de maneira simbólica pelo plenário da Câmara, mas foi criticado por deputados da oposição. Para o deputado general Girão, do PL do Rio Grande do Norte, é preciso cautela em relação à regularização de áreas já ocupadas.
9: Nós precisamos ser conscientes em relação a toda e qualquer regularização fundiária. E esta, em especial, ela pode prever algumas situações que ainda não foram bem estudadas aqui pelos deputados. E em função disso daí, nós insistimos de que não merece ter urgência um PL com essa situação. Qualquer tipo de regularização fundiária tem que obedecer a princípios legais.
7: Com regime de urgência, o projeto que previa a criação de assentamentos nas periferias das cidades, entre a zona urbana e rural, pode ser votado diretamente no plenário da Câmara, sem passar pela análise das comissões permanentes da Casa. Da Rádio Câmara, de Brasília, Antônio Vital.
2: Economia.
1: Sônia Guajajara, do PSOL de São Paulo, é favorável à ampliação do acesso de povos indígenas, quilombolas e ciganos ao crédito do Fundo de Terras e da Reforma Agrária para a compra de imóveis rurais. O texto permite ainda o uso da renda familiar no cálculo do financiamento.
0: Sônia Guajajara argumenta que a medida corrige uma lacuna na legislação e amplia o acesso dessas comunidades às políticas públicas de crédito fundiário. Segundo ela, a proposta contribui para reduzir conflitos por terra, fortalecer a organização coletiva e preservar tradições culturais.
1: Luciano Vieira, do PSDB do Rio de Janeiro, apresentou o projeto que separa, no cálculo do imposto de renda, os ganhos entre aposentadoria e rendimentos do trabalho. O deputado quer evitar que a soma das rendas leve a uma faixa mais alta de tributação.
0: Pela proposta, cada tipo de rendimento terá suas próprias faixas de isenção, deduções e alíquotas. Luciano Vieira assinala que a mudança reduz a carga tributária sobre aposentados e pensionistas que continuam exercendo atividade remunerada.
1: Miguel Lombardi, do PL de São Paulo, apoia a medida que eleva para R$ 130 mil o limite de faturamento anual do microempreendedor individual. O texto também permite que o MEI tenha até 2 empregados, desde que cada um receba pelo menos o salário mínimo ou o piso da categoria.
0: A mudança amplia a possibilidade de pequenos negócios permanecerem no regime do MEI, mesmo com um faturamento maior. Nos casos de afastamento legal de um ou dos 2 empregados, a proposta de Miguel Lombardi ainda autoriza a contratação de substitutos enquanto durar o afastamento.
1: Termina agora o Jornal Câmara dos Deputados, produzido pela Rádio Câmara, com trabalhos técnicos de Wellington Teles e apresentação de Luciana Vieira e Val Monteiro. Boa noite.
0: A Voz do Brasil volta na terça-feira. Um bom final de semana e um bom feriado para você.
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0: No ar em todo lugar, tá M. Thiago, meu segredo.

0: Fina, teve também Diego e Vitor Hugo, Coração é Meu e Roberta Miranda, Mistério. A gente volta já.
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0: No ar em todo lugar, Zé e Rodolfo, adivinha.

0: Moda Boa, o som do Victor e Léo. Teve também Pedro, Paulo e Matheus, O Tempo e Muito Estranho com Kleber e Cauã. Pedidomusical.com.br pra você mandar o seu alô. Vem pra cá.
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0: No ar em todo lugar, Hugo e Thiago. Microfone de garrafa, participação do Bruno Rosa.

0: Rony Barreto, Farra, Bini, Foguete, Curvas, Cleiton e Romário, mais Bruno e Marrone. Calma aí, coração, a gente volta já.
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4: No ar em todo lugar, vambora com Veneno, Guilherme Benuto.
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0: Depois, Lauana Prado, rolou Gustavo Lima, Bebê Água de Bar e Mil Loucuras de Amor com Daniel e Fernanda e Sorocaba. Já já eu tô de volta.
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0: No ar, em todo lugar. Maiara e Maraíza, quem ensinou fui eu.
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0: Vou Ser Amor, Paula Fernandes, teve Namorar, Não Vou, Nayara Azevedo e mais a Marília Mendonça, Silêncio. A gente volta já.
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0: No ar em todo lugar, Jadson e Jadson Desmachucar.
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1: Fecharam pra gente Bruno Rosa, Grama do Vizinho, participação do Jorge Matheus, teve Matheus e Cauã na cara, participação do Thiaguinho e Consentimento com Henrique e Juliano. Eu volto daqui a pouquinho.
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1: No ar, em todo lugar, Fiduma e Jeca cortando as BR, participação do Fernando e Sorocaba.

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0: Gustavo Lima, meu amigo, tudo bem?
1: Obrigado, Amado.
0: Que honra ter você aqui.
1: Que alegria estar com você, querido.
0: 50 anos de carreira,
1: 50 anos
0: hoje você aqui, viu, obrigado, viu?
1: Não é pra qualquer um, não. Eu espero que um dia eu possa fazer pelo menos a metade disso, irmão. Parabéns.
0: Espero que esteja lá com você.
1: Deus abençoe. Muita uma então, salva de palmas. Amado Batista, o nome dele. Amado, Deus te abençoe.
0: Paz, meu amigo Gustavo Lima. Obrigado.
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0: aqui. Sensacional. Quem gostou faz barulho aí, bebê.
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1: Obrigada, meus amores!
2: Programação! 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
3: Tem!
2: E tá gelada?
3: Ah!

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0: Grande Gustavo Lima, meu amigo, tudo bem?
1: Obrigado, amado.
0: Que honra ter você aqui.
1: Que alegria estar com você, querido.
0: 50 anos de carreira,
1: 50 anos
0: hoje
1: de
0: você aqui. Obrigado, viu?
1: Não é pra qualquer um, não. Eu espero que um dia eu possa fazer pelo menos a metade disso, irmão. Parabéns.
0: Espero que esteja lá com você.
1: Deus abençoe. Muita uma salva de palmas. Amado Batista, o nome dele. Amado. Deus te abençoe.
0: Paz, meu amigo Gustavo Lima. Obrigado.
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0: ar agora a grande corrente de fé, elevando o pensamento ao Supremo Criador, para que interceda com sua divina bondade em favor de todos que necessitam de alívio para os seus problemas através da oração. E agora, com o pensamento em Deus Todo-Poderoso, para que Ele receba nossas orações, oremos. Em nome dos anjos, dos santos e das almas, saudemos a Sagrada Família. Em nome do Pai, do Filho e do Espírito Santo.
1: Amém.
0: E neste momento, em que todos se ajoelham e saúdam Maria Santíssima. Ave Maria, cheia de graça, o Senhor é convosco. Bendita sois vós entre as mulheres, e bendito é o fruto do vosso ventre, Jesus.

0: agora a todos aqueles que necessitam de uma graça. Rezamos neste momento a oração de São Francisco. Senhor, faça de mim um instrumento de sua paz. Onde existe o ódio,
1: que eu leve o amor.
0: Onde existe a discórdia,
1: que eu leve a união.
0: Onde existe o erro,
1: que eu leve a verdade.
0: Onde existe a dúvida,
1: que eu leve a fé.
0: Onde existe o desespero,
1: que eu leve a esperança.
0: Onde existe trevas,
1: que eu leve a luz.
0: E onde existe tristeza,
1: que eu leve a alegria.
0: Ó Virgem Maria,
1: guarda-nos puros do pecado.
0: Ó Mãe de Deus,
1: abre os nossos corações quando nossos irmãos precisarem de nós.
0: Ó Mãe da Igreja,
1: faça que vivamos unidos

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0: Carmo do Rio Claro, bom dia toda a nossa região, você que acompanha também através da internet, por esse mundão de meu Deus, o nosso bom dia!
1: Bom dia!
2: Bom dia!
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0: Esta é a ZYX 507, 87,9, Super 9 FM, este é o nosso programa
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0: Ô, amigão do povão!
4: Marcelo Souza!
0: Bora, minha gente!
5: Ah, você na veia!
0: Ô, companheirada!
5: Oh, chupa cabra!
6: Bora, Guatemala!
0: Ô, Lurdinha Couto, guardou um pedaço de bolo pra mim? É, tantas homenagens, né? É queridíssima, né, Lurdinha Couto, né? Quantos amigos... Mandaram aí os parabéns, desejando tudo de bom pra ela ontem, né? Cidinha, vai o Luiz, Renato Pedreiro, PDV, Gerardo Moreira. Tá de boa hoje? Graças a Deus, né, Gerardo? De descanso? Merecido, né? O Dinho, alô Dinho, ontem eu encontrei com o Dinho lá na Praça de Esportes, ele falou, Marcelo, amanhã você passa na minha casa que tem lá uma tilápia caprichada pra você fazer assada, viu? Que maravilha, Dinho, obrigado, é o Major Dinho, né? Que é guarda noturno, tá aí no batente também, né, Dinho? Trocando a noite pelo dia, o dia pela noite... Lembrando que às 6 horas, nosso momento de fé, nosso momento de oração. Hoje é dia de São Paulino de York, dia nacional da luta da mulher contra a violência. Também hoje é o dia da honestidade. Alô, os políticos, né? Hoje é dia da honestidade, viu? E também dia estadual, né? do cozinheiro mineiro. Dia da saúde mental. São os fatos históricos e jornalísticos que marcam o dia. Lembrando que às 6 horas, momento de fé, o nosso momento de oração. Às 7 nós temos aí o horário eleitoral gratuito. Sabadão, dia 10/10, ano 2026. Ô, Padre Antônio, pra gente começar aí com o pé direito, nosso sábado, manda uma bênção pra todos nós.
7: Ô, queridos amigos da Supernova, aqui é Padre Antônio. Que o Senhor, nosso Deus, derrame suas bênçãos sobre cada um de vocês.

0: beleza, hein? Graças a Deus. 5 horas e 25 minutos. Ludinha Couto, diretamente da cidade de Itaú de Minas. Ela que ontem completou mais um ano de vida. E falando Itaú de Minas, ali pertinho de Itaú de Minas, mora na cidade de Passos, o meu compadre. Alô, compadre Zé! Zé Leite! Comadre, abração para vocês, viu? Tá aí? Firme? Vai, graças a Deus, né? Bom final de semana para vocês. Um abraço, tá? Para toda a família.
1: Oi, Marcelo, bom dia.
0: Oi, Ludinha, bom dia.
1: É, aqui é a Ludinha Couto, da Coab 2, de Minas
0: Ela
1: Gerais.
0: Ela que completou ontem mais um ano de vida.
1: Nada, quero agradecer o pessoal aí do grupo, Supernova. Fez uma homenagem muito linda para mim ontem. Deus abençoe cada um deles. Abençoe você, Marcelo. Todos os ouvintes, né, que mandou feliz aniversário para mim. Não vou dar nome não, que são muitos, né? Então, quero agradecer a todo mundo. E quero mandar a música para eles hoje. Quero ouvir o Matias, música nova dele, lá de Alpinópolis. Depois quero ouvir o Mato Grosso Matias, música nova também. Quero mandar para você, Marcelo, sua esposa, os dois filhos lindos. E quero mandar hoje especialmente para o meu neto, Luiz Rogério. Ele mora lá em Araras. Hoje é o aniversário dele. Parabéns para ele, tudo de bom. Pois você põe nós em oração, fazendo favor. Então, ontem eu fui lá na clínica dos olhos, ainda não foi a cirurgia, não. Foi retorno. Aí o dia que foi marcar a cirurgia, eu te falo, tá? Pra vocês orarem por mim. É, Deus abençoe muito, Marcelo, pela homenagem ontem, viu? Amei muito. Não pude ouvir tudo porque eu tive que ir lá em Passo, né? 7h30 eu tava lá. Mas o que eu pude ouvir, depois eu ouvi, sabe, as mensagens, achei muito lindo. Deus abençoe cada um deles mesmo. E let's go. Ótimo sábado abençoado. Feliz aniversário para o Luiz Rogério, meu neto. E fica com Deus. Let's go. Stella Vista, baby. Oh my God. Oh my God. Mando para você, para sua esposa, os dois filhos lindos. E para o pessoal aí que eu mando música, tá? Hoje eu tô com a garganta meio ruim. Não tem como falar o nome de todo mundo. Mas eu mando para todo mundo que mandou parabéns para mim ontem. Deus abençoe, let's go. Ótimo sábado, abençoado. E de manhã, pescoço, perfeito, gente. Cerveja.
2: Vai descendo, duplicata, velho!

0: Composição de Matias, ela é top demais. Matias, da cidade vizinha, da querida Alpinópolis, Ventania. Falando Ventania, daqui a pouquinho tem a participação especial do padre Sandro Henrique, o nosso momento de fé, o nosso momento de oração para a gente começar o dia feliz. 5:30, e aproveitando aqui, pegando carona na indicação da Lurdinha Couto, deixa eu mandar mais uma vez um abraço para o meu compadre José Leite, para a comadre Adriana, pessoal na cidade de Passos, também acompanhando através da internet a nossa programação pelo nosso aplicativo.
1: Bom dia, Marcelo Souza, um abençoado sábado para nós aqui em Passos, aí no Carmo.
0: Amém, compadre! Valeu, um abraço para vocês!
2: Deus ajuda quem madruga. Tá tudo bem por aí? Mas por cá, como diz? Estão remando, né? Enquanto vem remando, igual prego mandu. Tá bom.

0: seu companheirão de rádio, Alan Vilela, locutor, compositor e cantor. É, tá aí o talento, né? Ó, Alan, você tá bom? Graças a Deus, né? Faltando 22 minutos para 6 horas. O Padre Gilmar acompanhando também sempre a programação da Supernova. Ô, Padre! Manda um alô aí para a moçada.
1: Olá, queridos irmãos. Deus abençoe muito vocês. Muita paz, muita alegria. E vamos que vamos. Muita Opa. Paz.
0: É assim mesmo, né, padre? Vamos que vamos.
2: Opa, bom dia. Como é que está essa Fortaleza aí? Feliz sábado.
0: Opa, graças a Deus. Esse é o Geraldo Moreira.
2: Boa semana para todos.
0: Já está agarrado? Já arrumou o galo de briga?
2: Como que acabamos de arrumar o galo de briga, né?
0: É.
2: Vamos agarrar. A música para nós é o frete, para mim e para a Aninha aqui. Na hora das orações, você manda para mim, para ela. Falou para todos os meus familiares. Beijo mais uma vez e bom final de semana. Vamos agarrar. O frete.

0: Souza.
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Bruno Marrone, homem do meu tempo. Agora faltando 11 minutos para 6, 6 horas, movimento de fé. Padre Ezequiel, Padre Sandro Henrique. Alô, Zé Mendonça! Alô, Cidinha! Alô, Ivair! Lá no bairro Jardim América. Tem para vocês Mato Grosso e Matias, frente a frente. Luiz Palmeirense!

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1: 5h56.
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0: Milionário e saudoso Zé Rico. É um clássico da moda sertaneja, Mãe de Leite. Faltando 3 minutos para 6, na sequência, nosso momento especial de fé e oração.
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20: Está ligado na terra também está ligado no céu. 6:04 desta manhã de sábado, 10/10, ano 2026, a igreja celebra nesta data o dia de São Paulino de York, momento em que paramos para fazer os nossos agradecimentos, os nossos pedidos, elevamos os nossos pensamentos ao Pai e através de Maria, nossa Mãe, pedimos para que ela interceda e abençoe principalmente os mais necessitados, os doentes, aqueles que se encontram internados no Hospital São Vicente de Paulo, os doentes idosos no Lar dos Idosos, acamados em casa, aqueles que estão em tratamento em centros maiores, em busca de mais recursos, momento de fé, momento de oração. Também homenageamos os aniversariantes do dia. Está completando hoje mais um ano de vida. Parabéns para você, saúde e paz, que Deus ilumine muitos e muitos e muitos anos de vida. Lourdinha Couto, Itaú de Minas, compadre Zé Leite, comadre Adriana, na cidade de Passos. Dico, Renato, pessoal da Peixaria Borges, no bairro Acampamento, os familiares do Dico, no bairro São Benedito, Dona Fátima, Simone, da Confeitaria São Miguel, Simone Bolo, Simone Confeiteira, o nosso queridíssimo, ilustre vice-prefeito Ezo, tio Ezo Cariello. Alô, tio Wesley, Deus abençoe a toda a família, Penho, Matheus, Cidinha, Vair, Luiz, Israel, no bairro do Rosário e toda a família. Vicente Elias, o presidente da Sociedade Operária Carmelitana, Neuza Popular, Neuza do Jack e toda a família. Renato Pedreiro e toda a família, o pessoal da Construção Civil, Geraldo Moreira, pessoal na Prefeitura. O nosso momento especial, momento de fé, momento de oração do mercado no bairro Jardim América. Bênção para minha família, para minha esposa, para os meus filhos Miguel, Benício, para os meus irmãos Ricardo Bittar, no Bela Vista. Renato, aquele abraço, viu, parceiro? Tamo firme. E vamos juntos com a participação especial dele, do padre Sandro Henrique, diretamente da paróquia São Sebastião, na querida Ventania, para a gente começar o nosso sábado feliz.
21: Bom dia, minha amiga! Bom dia, meu amigo! Comece dia feliz neste sábado, 10 de outubro. Desejo realmente um dia especial. Final de semana prolongado, porque segunda-feira é dia de quem? Dia de Nossa Senhora da Conceição Aparecida e também dia das crianças. No mundo inteiro, dia de São Carla Kutz, mas no Brasil será celebrado no dia 13. Então, um dia especial, um final de semana especial, e por isso vivamos este final de semana, este sábado, da melhor forma possível. Faça o seu melhor, seja no trabalho, seja viajando para aproveitar o final de semana, seja onde for, que você tenha esta certeza de que em Deus, pela ação do Espírito Santo e intercessão de Maria, nossa mãe, nossa vida é maravilhosa, mesmo que tenhamos os nossos desafios. E por isso eu quero que você acolha de Deus na manhã deste dia bênção, paz, saúde, alegria, disposição, estado de energia máximo. Vamos fazer nossa oração. Inspirai-nos, ó Deus, para que em vós comece e termine tudo o que fizermos. Amém. O evangelho de hoje, deste sábado, está em Lucas, capítulo 11, versículos de 27 a 28. Naquele tempo, enquanto Jesus falava, uma mulher levantou a voz no meio da multidão e lhe disse:
9: Feliz o ventre que te trouxe, os seios que te amamentaram. Jesus respondeu: muito mais felizes são aqueles que ouvem a palavra de Deus e a põem em prática. Minha amiga, meu amigo, é óbvio que Jesus não está desmerecendo a pessoa de sua mãe, Maria, porque ela teve e continua tendo uma participação especial em toda a história da salvação. Isso aqui é fundamental. Mas, diante da alegria daquela mulher, é aí que nós precisamos parar e pensar. A mulher, a ouvinte, maravilhada com as palavras de Jesus, foi realmente movida por um momento de emoção, e por isso ela disse: abençoado os seios que te amamentaram, os seios que te trouxe a vida. Mas o que Jesus está dizendo? Que se a palavra que ele profere, e que ele é a palavra, não for levada como opção fundamental, como prioridade, de nada vai ter adiantado ele ter nascido. A questão é a palavra, a centralidade da palavra. Esta que deve estar fundamentada ou fundamentando a nossa vida para transformar nossas ações, nossas atitudes, nossa vivência, nossa convivência. Por isso, minha amiga, meu amigo, tenhamos essa certeza. Quem coloca a palavra de Deus, e como a novena estamos aprendendo com Maria, em comunidade, aprender e praticar a palavra, pois é a centralidade que transforma a nossa vida. Reze comigo.
10: Pai nosso que estais nos céus, santificado seja o vosso nome, venha a nós o vosso reino, seja feita a vossa vontade, assim na terra como no céu. O pão nosso de cada dia nos dai hoje, perdoai-nos as nossas ofensas, assim como nós perdoamos a quem nos tem ofendido. E não nos deixeis cair em tentação, mas livrai-nos do mal. Amém. Ave Maria, cheia de graça, o Senhor é convosco. Bendita sois vós entre as mulheres. Bendito é o fruto do vosso ventre, Jesus. Santa Maria, Mãe de Deus, rogai por nós, pecadores, agora e na hora de nossa morte. Amém. Glória ao Pai, ao Filho e ao Espírito Santo.
11: Como era no princípio, agora e sempre. Amém.
9: Vamos pedir a bênção da água, Deus eterno e todo-poderoso, que tendo escolhido a água, fonte de vida e pureza, para nos dar a graça batismal, quisestes também aparecer no rio Paraíba a imagem da Virgem Imaculada. Abençoai esta água e fazei que ela nos recorde o nosso batismo, para que, purificados de nossas faltas, vivamos como cristãos, membros da vossa igreja, e cheguemos um dia à vida eterna, por Cristo Senhor nosso. Amém. Um grande abraço do Padre Sandro Henrique, diretamente da casa do glorioso mar de São Sebastião, na Ventania, em Alpinópolis, Minas Gerais, e que Deus nos abençoe em nome do Pai, do Filho e do Espírito Santo. Amém. Um beijo no seu coração.
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0: Olá, meu caro, minha cara ouvinte, estamos juntos mais uma vez. É uma alegria muito grande para mim conversar com você, porque embora eu esteja dizendo a palavra e você do outro lado esteja ouvindo, é sempre uma conversa, porque a palavra que a gente diz abre a possibilidade do diálogo em outras instâncias e de outras formas. Eu gostaria de falar hoje sobre o filho adotivo na relação pais e filhos. Quando alguém se propõe a adotar um filho, pode ter por ele até mais amor do que se fosse um filho natural. Adotar é querer assumir alguém porque é uma pessoa humana. Toda pessoa tem um valor infinito. Por ela, Jesus morreu na cruz. Quem adota uma criança, adota Jesus, que disse: tudo o que fizeste a um desses pequeninos, foi a mim que o fizeste. Apesar de todo o amor e carinho que os pais adotivos possam dar à criança, o filho adotivo sempre será um caso especial. Por melhor que seja a relação entre a criança e quem adota, é diferente da relação com os pais naturais. São outras pessoas. O problema não está em quem adota, mas nos pais que dão seu filho para adoção, porque os pais são a terra e o filho, de certa forma, se dá para dizer assim, a planta. Quando Deus coloca um filho no mundo, ele coloca numa terra, que são os pais naturais. Sempre que uma criança for retirada dessa terra, será para ela um grande sofrimento. Por isso, é preciso saber lidar com essa situação. Quando uma criança é dada para adoção, seja por que motivo for, ela está sendo, de certa forma, arrancada de sua terra. Isso pode feri-la, porque antes de ser um filho adotado, ele é, de certa forma, abandonado ou não assumido pelos seus pais naturais. Para a criança não interessa o motivo. Ela poderá se sentir desprezada pelos pais que a geraram e agora não a querem, não a quiseram. Ela é arrancada na terra onde foi plantada. É nisso que consiste o problema. Por isso, aqueles que adotam uma criança devem o mais cedo possível dizer que não são seus pais naturais. É importante levá-la a perdoar seus pais por a terem dado para adoção, por não a terem mantido com eles. Deve-se procurar falar bem dos pais naturais para que o filho os ame. Dizer à criança que ela não existiria se seus pais não lhe tivessem dado a vida, que apesar de tudo, eles a amam. Quantos pais têm problemas com o filho adotivo? Tem muito amor, porém não sabem o quanto essa criança foi ferida por não ter ficado cravada e permanecido junto de seu pai e de sua mãe. Por isso, quanto mais cedo e profundamente perdoar e amar o pai e a mãe que a colocaram no mundo, mais a criança será curada da ferida emocional provocada. Caros ouvintes, pensemos nisso. Curta a nossa página no Facebook. Um forte abraço, Deus te abençoe. Em nome do Pai, do Filho e do Espírito Santo. Amém.
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2: Pai nosso que estás no céu.
3: Sim, estou aqui.
2: Por favor, não me interrompa. Eu estou rezando.
3: Mas você não me chamou.
2: Chamei? Eu não chamei ninguém. Eu estou rezando. Pai nosso que estás no céu.
3: Aí você me chamou de novo.
2: Fiz do quê?
3: Me chamou? Você disse, Pai nosso que estás no céu. Estou aqui. Como posso ajudá-lo?
2: Mas eu não quis dizer isso. É que eu estou rezando. Eu rezo o Pai Nosso todos os dias. Me sinto bem rezando assim. É como se fosse um dever. E não me sinto bem até terminar.
3: Mas como podes dizer Pai Nosso sem lembrar que todos são seus irmãos? Como podes dizer que estás no céu se não sabe que o céu é paz, que o céu é amor a todos?
2: É, realmente, não tinha pensado nisso.
3: Mas prossiga sua oração.
2: Santificado seja o vosso nome.
3: Espera aí, o que você quer dizer com isso?
2: Quer dizer, sei lá o que significa. Como é que eu vou saber? Faz parte da oração, só isso.
3: Santificado significa digno de respeito, santo, sagrado.
2: Ah, Agora entendi, mas nunca tinha pensado no sentido dessa palavra, santificado. Venha a nós o vosso reino, seja feita a vossa vontade, assim na terra como no céu.
3: Está falando sério?
2: Claro, por que não?
3: E o que faz para isso acontecer?
2: O que faço? Nada, é que faz parte da oração. Além disso, seria bom que o Senhor tivesse um controle de tudo o que acontecesse no céu e na terra também.
3: Tenho controle sobre você?
2: Bem, eu vou para a igreja.
3: Não foi isso que perguntei. Que tal o jeito que você trata os seus irmãos? O muito tempo que você dá à televisão? As propagandas que você corre atrás? E o pouco tempo que dedica a mim?
2: Por favor, pare de criticar.
3: Desculpe. Pensei que você estava pedindo para que fosse feita a minha vontade. Se isso acontecer, tem que ser com aqueles que rezam, mas que aceitam a minha vontade. O frio, o sol, a chuva, a natureza, a comunidade, os amigos, os irmãos.
2: Está certo, tem razão. Acho que nunca aceito sua vontade, pois reclamo de tudo. Se manda chuva, peço sol. Se manda sol, reclamo do calor. Se manda frio, continuo reclamando. Se tô doente, peço saúde. Não cuido dela, deixo de me alimentar, ou como muito.
3: Ótimo reconhecer tudo isso. Vamos trabalhar juntos, eu e você.
2: Olha, Senhor, preciso terminar agora. Essa oração está demorando muito mais do que costuma ser. Vou continuar. O pão nosso de cada dia nos dai hoje.
3: Pare aí. Você está pedindo pão material? Nem só de pão vive o homem, mas também da minha palavra. Estou interessado na nossa próxima parte da oração. Continue.
2: Perdoai as nossas ofensas, assim como nós perdoamos a quem nos tem ofendido.
3: E o seu irmão desprezado?
2: Tá vendo? Olha, Senhor, ele já criticou várias vezes e não era verdade o que dizia. Agora eu não consigo perdoar. Preciso me vingar.
3: Mas e a sua oração? O que quer dizer a sua oração? Estou gostando de você porque está sendo honesto. Mas não é bom carregar o peso da ira dentro de você, não acha?
2: Acho que ia me sentir melhor se me vingasse.
3: Não vai, não. Vai se sentir muito pior. A vingança não é tão doce como parece. Pense na tristeza que me causaria. Pense na sua tristeza. Agora eu posso mudar tudo para você. Basta você querer.
2: Pode? Mas como?
3: Perdoe seu irmão. Eu perdoarei você e te aliviarei.
2: Mas, Senhor, eu não posso perdoá-lo.
3: Então não me peça perdão.
2: É, Senhor, mais uma vez está certo. Mais do que quero me vingar, quero a paz com o Senhor. Tá bem, eu perdoo a todos. Mas me ajuda, Senhor. Mostre o caminho certo para mim e meus inimigos.
3: Isso que me pede é maravilhoso. Estou muito feliz com você. Como está se sentindo?
2: Bem, muito bem mesmo. Para falar a verdade, nunca tinha me sentido assim. É tão bom falar com Deus. E não deixeis cair em tentação, mas livrai-nos do mal.
3: Ótimo, vou fazer justamente isto. Mas não se ponha em situações onde possa ser tentado.
2: O que quer dizer com isso?
3: Deixe de andar na companhia de pessoas que o levam a participar de coisas que não deve, como intrigas e fofocas. Abandone a maldade, o ódio. Isso tudo vai levá-lo para o caminho errado.
2: Não estou entendendo.
3: Claro que entende. Você já fez isso várias vezes. Entra no erro e depois corre a me pedir socorro.
2: Puxa, como eu estou envergonhado.
3: Você me pede ajuda, mas logo em seguida volta a errar de novo, para mais uma vez vir a fazer negócio comigo.
2: Eu estou com muita vergonha. Me perdoe, Senhor.
3: Claro que perdoo. Sempre estou perdoando quem perdoa também. Mas não esqueça, quando me chamar, lembre-se da nossa conversa. Medite em cada palavra que fala. Termine sua oração.
2: Terminar? Ah, sim. Amém.
3: O que quer dizer com amém?
2: Não sei. É o final da oração. Só isso.
3: Você só deve dizer amém quando aceita tudo o que quero, quando concorda com a minha vontade e quando segue os meus mandamentos. Porque amém quer dizer assim seja. Concordo com tudo o que rezei.
2: Senhor, obrigada por me ensinar essa oração. E agora, obrigado por me fazer entendê-la.
3: Eu amo a cada um dos meus filhos, principalmente aqueles que querem sair do erro. Abençoe-te. Fica com a minha paz. Que assim seja.
2: Obrigado, Senhor. Estou muito feliz em saber que és meu amigo.
4: Olá, queridos irmãos. Deus abençoe muito vocês. Muita paz, muita alegria. E vamos que vamos. Muita paz.
5: Alô, queridos amigos da Supernova. Aqui é Padre Antônio. Que o Senhor nosso Deus derrame suas bênçãos sobre cada um de vocês.

Maria Santíssima, que em vossa imagem milagrosa de Aparecida espalhais inúmeros benefícios sobre o Brasil. Eu, embora indigno de pertencer ao número dos vossos servos, mas desejando participar dos benefícios da vossa misericórdia, prostrado a vossos pés, consagro-vos o entendimento, para que sempre pense no amor que mereceis. Consagro-vos a língua, para que sempre vos louve e propague a vossa devoção. Consagro-vos o coração, para que depois de Deus vos ame sobre todas as coisas. Recebei-nos, ó Rainha incomparável, no ditoso número dos vossos servos. Acolhei-nos debaixo da vossa proteção. Socorrei-nos em nossas necessidades espirituais e temporais, e sobretudo na hora da nossa morte. Abençoai-nos, ó Mãe Celestial, e com vossa poderosa intercessão, fortalecei-nos em nossa fraqueza, a fim de que, servindo-vos fielmente nesta vida, possamos louvar-vos, amar-vos e render-vos graças no céu. Por toda a eternidade, assim seja.

0: pela intercessão de Nossa Senhora Aparecida, Rainha e Padroeira do Brasil, a bênção de Deus Onipotente, Pai, Filho e Espírito Santo, desça sobre vós e permaneça sempre. Amém.
1: Só que eu tenho uma boa notícia para te dar também. Toda tempestade passa. E Deus permite a tempestade para provar você. Olha o que o Frei vai te dizer. Deus permite a tempestade para provar a sua fé. Gente, quando tudo é fácil, quando tudo está bem, é fácil acreditar. É ou não é? Quando tudo está fácil, é fácil crer. Somente na hora da prova, somente na hora da tempestade, é que Deus pode ver o tamanho da sua fé. E talvez hoje você está passando por uma tempestade. Eu só sei de uma coisa: Deus está com você. E fique claro para você que quando Ele quiser, essa tempestade vai acalmar. Quando essa tempestade não estiver te fazendo mais bem, Ele vai acalmar para você. Basta que Ele fale, basta que Ele diga, e essa tempestade acalma. Você crê nisso?

Você está entendendo? Os discípulos olham aquela tempestade e eles começam a ficar com medo. Jesus se levanta e diz: por que você está com medo? Se eu estou aqui, essa barca não afunda. Irmão, se Jesus está com você, você não vai afundar. Amém? Não vai. Agora, a artimanha do diabo é o quê? Coloca medo. Porque o medo nos afasta de Deus. Amém? Porque tem desmedo. Deixa Deus te perguntar.

Por que tendes medo, filho? É que teu braço acalma.

0: Glória a Deus!
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Alô, Major! Majordinho! Bom dia, parceiro! Firme? Graças a Deus, bom dia, ótima. Ótimo final de semana. Tamo junto, viu, parceiro? 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

E o Carlinho mandando alô aqui pro pessoal da Construção Civil. Ô Carlinho, bom dia. 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
12: Hora certa, 7 horas e 13 minutos. Alô, Cassinho, Cassio Freire.
13: Eu vou pra festa de piano.
12: Na lida, hein?
13: A novinha já pegou sua intenção.
12: Alô, Maria.

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1: Alô?

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0: Obrigada, gente, obrigada. Tô aqui babando ele.
1: É a saudosa Marília Mendonça com De Paulo e Paulinho Estrelinha.
0: Muito obrigada.
1: 7h25.
2: 7h26.
1: Agora 7h26.
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0: Alô pra todo o pessoal da Construção Civil, moçada. Sabadão, mas tem muita gente aí na lida, hein?
1: Aô, Marcelo Souza, bom dia.
0: Ô, Cassim, Cássio Freire, bom dia. Você tá bom?
1: Eu tô bem, graças a Deus. Marcelo?
0: Oi?
1: Eu tô aqui na construção aqui, ó.
0: Cala a boca, cachorro. Tem um cachorro lá enchendo o saco aí, hein, Cássio?
1: Manda uma moda pra nós aqui, pra mim, pro Ney. Quero oferecer pro Renan também. É. Do Goiano Paranaense, Doutor Caipira.
0: Ô, moda bonita, hein?
1: Manda pra nós aqui na, obra aqui. Pra mim e pro Ney. Hoje tá só nós aqui trabalhando.
0: Alguém tem que trabalhar, né? Senão o Brasil não anda.
1: Alto 2. E. Certinho, Marcelo? Marcelo?
0: Oi.
1: Bom dia aí, ele é um bom sábado aí. E falou, Marcelo, tamo junto.
0: Ô, Cássio Freire, cadê aquele seu amigo que você não quer falar o nome dele hoje?
1: Marcelo, eu queria que você mandasse também para uma música para um amigo meu aí. Só que não posso falar o nome dele, porque senão ele vai ficar brabo, ele trabalha junto comigo.
0: Mas você sabe quem, né?
1: A música eu queria que você mandasse para ele é uma do Juliano César. Do Rodo Sem Borracha.
0: Ixi, coitado, tá na seca, não tá rapando nada, ô Cássio Freire.
1: É porque ele tá sem sorte no amor, sabe? Ele quer arrumar uma namorada e ele não tá tendo sorte. Aí eu queria que você mandasse essa música pra ele aí, viu? Aí do Juliano César. O nome da música é Rodo Sem Borracha. Certinho, Marcelo? É nós, tamo junto.

Saudoso Juliano César, o amigo oculto do Cássio Freire. Ô, Cássio Freire, dá umas dicas aí, dá umas aulas pra ele, viu?

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7: É, mais uma vez, Luigi, abraça aí o pessoal da construção civil, tem muita gente aí na lida, né? Ô, moçada!
8: Vai descendo, duplicata,
7: velho! Falando de construção civil, o Cássio, alô, Cassinho, é o Hilton Cássio.
9: Bom dia, Marcelão, o Cassinho tá falando. 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Tchau, obrigado.
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0: João Bosco e o Vinícius Coração, só ver você. Agora faltando 2 minutos para as 8. Para encerrar o programa de hoje, tem Traia Véia. A todos vocês, um ótimo, espetacular fim de semana. Volto na segunda-feira, querendo Deus, com mais um programa.
1: Marcelo Souza, Amanhecer Sertanejo.

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1: Novo sucesso no sul. 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
1: Eduardo Costa!
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0: Ataíde Alexandre, participação de Gabriel Francis, a música Esqueça, a versão de Forget. Essa música é linda demais, hein? Lá de 2016, uma versão bacaninha aqui no Coração Sertanejo. Rolei pra você um clássico do sertanejo. Você curtiu Meu Monte Amaraí? Toda vida te amarei. E a primeira, nós começamos o Coração nesse fim de semana lindo, lindo, lindo, com César Menotti e Fabiano. Pequeno intervalo chegando, fica por aí. Super fim de semana pra você.
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4: É isso aí, turma! Estamos de volta, sim! Eu sou André Colatti, que prazer estar com você aqui, agradecendo essa audiência maravilhosa. Tem mais música, aqui é pouco papo e muita música sertaneja classe A. Emílio e Eduardo, bate coração!

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0: ano de 1987, eu também sou sentimental. Essa música linda e romântica de César e Paulinho. Você curtiu comigo aqui, lá de 1986, Chitãozinho, Chororó, participação Marciano, caro amigo. Ainda tivemos a música de 2008 com Felipe Falcão, Dói. E a primeira, Emílio e Eduardo. Eu preciso fazer mais um intervalo. Calma que tem muito mais pra você, compadre e comadre. Ô fim de semana, só aqui, ó.
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0: Ter você na nossa audiência, na nossa companhia é bom demais. Eu vou seguindo com você no Coração Sertanejo aqui, trazendo muita música sertaneja classe A, só modão, é ou não é? Agradecer você que tá agora nesse momento no centrão da cidade, em todos os bairros, curtindo a nossa programação. Como é bom ter a sua audiência, a audiência que tá lá em cima, tá bombando sempre, né, gente? Gian Giovanni, saudades da Judiana.

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0: quebra tudo! Esse é o Grupo Tradição, música que você curtiu aqui na nossa programação. Ainda rolei um clássico do sertanejo, Último Julgamento, Edson Hudson, né? Com aquele projeto Na Hora do Boteco, foi lá de 2015. Aí com a participação deles, né? Léo Canhoto e Robertinho, Último Julgamento. Ainda você curtiu o Jean Giovanni, foi a primeirinha aqui do nosso bloco do Coração Sertanejo. Segura essa emoção e eu volto já, gente. Fica por aí.
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0: De volta! Fala aí, compadre, fala aí, comadre. Tá no sítio agora? Tá aí curtindo? Tá nos sítios, nas chacras, nas fazendas? Que fim de semana gostoso. E só curtindo música sertaneja classe A. O astral tá lá em cima, tá agitando a galera aqui no fim de semana. Agora eu vou trazer a música no projeto aí de 2015. É o CD, projeto, aliás, né? Cabaré, com Leonardo e Eduardo Costa. E a música Sonhei Com Você.

0: mundo. Em que grupo Raiz?
1: Em Botecologia.
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0: 1989, pra você aqui, recordamos Irid Irineu, Cartas na Mesa. Ainda rolei pra você o Grupo Haas, Botecologia, participação de João Carreiro e Capataz. Leonardo e Eduardo Costa, Sonhei com Você. A gente curtindo aqui as melhores músicas do sertanejo. É isso aí, bom demais, hein? Só música boa, uma atrás da outra aqui. Músicas escolhidas a dedo, porque você merece sempre o melhor. Rápido intervalo, né, produção? E eu volto já. Fica por aí, tá bom, gente?
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0: Fim de semana de novo e todo mundo curtindo Coração Sertanejo no fim de semana. Sou André Colatti, muito prazer ter você comigo aqui nessa companhia, nessa audiência maravilhosa. Você curtindo a frequência do sucesso, a rádio que toca de tudo pra você, com certeza é a rádio que tá sempre do seu lado, trazendo muita música sertaneja classe A. Fim de semana super especial pra você, pra sua família, pra todos os amigos, enfim, todos que estão aí curtindo a nossa programação. Guilherme Santiago, Bebo e Choro, ê, beleza, solta o som aí, turma!

0: Um clássico da música sertaneja, Na Hora do Adeus, música de 1990, Mato Grosso e Matias. Ainda rolei pra você aqui na nossa programação, Vem em Mim Amorzinho. Essa música é lá de 2014, já tá ficando na saudade essa música aí. Lucas Reis e Tássio. E Guilherme Santiago abriu esse bloco do coração sertanejo. Ei, você que tá aí curtindo, ou no carro, no caminhão, no ônibus, enfim, passando aí pelas estradas da vida, você que tá agora no centrão da cidade, nos bairros, você da região, vem com a gente, porque ó, daqui a pouco vamos fazer um intervalinho bem rápido e volto com a sequência do coração, tem muito modão pela frente.
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11: Eu, você e eu nesse fim de semana super gostoso. Só música sertaneja classe A. É bom demais ter a sua audiência e ter a sua companhia aqui, ó, trazendo sempre música sertaneja classe A, música de primeira. É ou não é, compadre? E aí, comadre, beleza? Como é que tá aí nesse fim de semana, hein? Tá com a família agora reunida? Com os amigos? Tá curtindo bastante o nosso fim de semana? Bom demais ter você aqui na melhor. Agora eu vou trazer essa música lindona, aliás, na versão ao vivo, né? A música do Daniel, Vai Dar Samba.

0: 283, Milionário e José Rico, Meu Mundo Vazio, Sereia. Marcou época essa música aí, viu? Com os Gargantas de Ouro do Brasil. Ainda rolei pra você nesse bloco. Mariquinha, agitando a galera com Fred e Pedrito. E o Daniel abriu esse bloco aqui do coração. Bom, pessoal, tem que fazer mais um intervalo aí, né, produção? Rapidamente, turma, intervalinho chegando no coração. Volto na sequência nesse fim de semana super gostoso com o melhor da música sertaneja classe A só pra você. Fica aí, tá bom?
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0: Sim, voltamos aqui na melhor programação, fim de semana de novo, todo mundo curtindo o melhor da música sertaneja. Quero aqui agradecer a sua audiência. Eu sei que tem muita gente que nesse momento aí, fim de semana, trabalhando de plantão. Bom trabalho pra você. Eu sei, você tá aí trabalhando agora para um Brasilzão sempre à frente. Fim de semana abençoado pra todos vocês, pra você, pra sua família, enfim, pros amigos, pra todos que estão curtindo. Agora tem Lucas e Luan. Fala, fala.

0: Vamos ter que dar esse coração nosso de graça mesmo, viu?
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0: 2005, Gilberto Gilmar demorou. Diego e Diogo passou por aqui, pega a senha. Tivemos ainda aqui João Bosco e Vinícius com participação de César Menotti, Fabiana, Eu Vou Doar Meu Coração, lá de 2007, essa música. E Lucas e Luan abriu muito bem esse bloco do coração.
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0: Voltei sim, gente. Fim de semana super gostoso pra você e pra todo mundo que tá curtindo Coração Sertanejo. André Colatti vai seguindo aqui no Coração agora, voltando lá em 1989. Peão Carreira e Zé Paulo, Passarinho Prisioneiro.

clássicos do sertanejo dos anos 80, 90 e 2000, no Coração Sertanejo.

0: 1990, Maurício e Mauri, é a vida. Que letra maravilhosa dessa música, né, gente? Você curtiu bastante Edson Hudson, Festa Louca, na versão acústica, viu? E ainda, João Neto Frederico, Pagode em Brasília, e Peão Carreira e Zé Paulo abriu esse bloco aqui do coração. Aliás, já acabou, né, produção? Gente, só tem que agradecer essa audiência maravilhosa, a amizade de vocês, um fim de semana abençoado para toda a família, para todo mundo que curtiu até agora o nosso coração sertanejo. Vem aí mais um campeão de audiência. Tchau, gente. Bom fim de semana. Até mais. Valeu!
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sejam todos muito bem-vindos a mais uma super edição do Vibe Sertanejo. Esse programa que é 100% sertanejo pra você. A partir de agora tem uma call girl, lourinha, com fivela na cintura, chapelão na cabeça e botina no pé, trazendo as melhores músicas, seja o sertanejo clássico, raiz, o universitário. Ei, moda boa é aqui no Vibe, viu? Arroba de Godói, locutora, por onde você participa e interage. Por aqui a gente já tá chutando a boca da preguiça. Inicinho de finalzaço de semana e o suco da confusão já tá na geladeira. Bora começar, Zé Neto e Cristiano, se eu chorar, chora não, o Vibe tá no ar.

0: assim a gente fecha a primeira porteira do Vibe Sertaneja com Léo Magalhães. Vida pelo avesso, às vezes ela fica, né, gente? É, a gente meio que perde o equilíbrio, perde a fé, mas não se esqueça que tudo passa, inclusive os problemas.
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estamos de volta falando de Simária. Em primeira aparição na TV após retorno, Simária cita apoio dos filhos em recomeço e desabafa sobre pausa, tempo de cura. Simária está de volta e agora também na TV, né? Depois de 4 anos afastada dos palcos, a cantora fez sua primeira aparição na TV após retomar a carreira musical no Viver Sertanejo do último domingo. No programa apresentado por Daniel, a artista falou sobre o período longe dos shows e o apoio dos filhos nesse recomeço. Esse recomeço é muito gratificante para mim. Deus sabe o que vivi, o que passei. Tive que parar minha carreira para cuidar dos meus 2 filhos. E eles diziam: mamãe, vai logo, tá na hora, já tá bom. Você está preparada, você vai ver. Meus filhos me impulsionaram mais do que qualquer outra pessoa. O retorno à televisão acontece poucas semanas depois de Simária reencontrar o público presencialmente. Em setembro, ela voltou aos palcos em uma apresentação em São Paulo, onde também gravou seu primeiro DVD da carreira solo. O show marcou oficialmente uma nova etapa profissional da cantora, 4 anos depois do fim da dupla com Simone Mendes. A Daniel Simária falou sobre a pausa na carreira. Os 4 anos foram um tempo de tudo. Precisei cuidar dos meus filhos, precisei cuidar de mim. Eu comecei a trabalhar com 7 anos e fui aos 14 anos profissionalmente para a estrada. Só fui parar com 40 anos, mas enquanto estava cuidando dos meus filhos, eu não podia parar de cantar, porque sempre foi o que amei fazer. Eu não parei de compor, de produzir, fui para o estúdio, tudo o que eu pude fazer pelos meus filhos, eu fiz. Foi um tempo de cura para mim, eu precisava daquilo. Eu estava muito cansada, muito esgotada, já foram muitos anos de histórias, precisava cuidar dos meus meninos e cuidar de mim, como tô, Simária. No Viver Sertanejo, Simária apresentou Tô Bem, música que integra esse novo projeto, também cantou ao lado de Daniel, Quando o Mel é Bom, a Abelha Sempre Volta. Cuidado para não tomar uma ferroada dessa abelha. Curtiu a informação? Os fãs de Simária estão enlouquecidos e felizes da vida, né? Então vamos comemorar ouvindo Cléo de Bai e Rafael, palco da sua mancada.

primeira música que eu escrevi na minha vida. Então, para mim, ela já faz todo sentido. E independente de tocar nas rádios ou não, para mim ela já é um grande sucesso. Voltei para te buscar.

0: assim a gente fecha mais uma porteira. Cuidado, viu? Cuidado pra não fechar a última e você ficar sem curtir som bom. Luan Santana, Estranho com o Rick Martin. É novidade na programação.
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Chitãozinho e Chororó, né, revelam bastidores da infância. Ah, meu Deus do céu, o que vai ter de gente feliz com isso, hein? Ele sempre foi mais encrenqueiro que eu. O Chitãozinho revelou bastidores da infância com Chororó. Mais de 5 décadas depois de começarem a cantar juntos, Chitãozinho, de 72 anos, e Chororó, de 68, que canta, nós parece que tem uns 50 e poucos cada um, seguem unidos no palco. E o irmão mais velho garante que a separação nunca esteve nos planos. Em entrevista a quem? A quem? Quem? Chitãozinho relembrou a infância no Paraná e entregou quem era o mais bagunceiro da dupla. Ele sempre foi mais encrenqueiro que eu, ele era mais ranheta. Tinha sempre um probleminha para resolver. Eu sempre fui mais tranquilo, mais relaxado, conta ele. Sim, meu. Questionado se protegia o irmão mais novo, ele contou que proteção era mútua. Eu não protegi ele muito, não, porque a gente era criança igual e a gente fazia as coisas juntos. Eu acho que um protegia o outro, sim, era uma coisa simultânea, era de ambas as partes. Que bonitinho, né? Chitãozinho e Chororó começaram a cantar juntos aí ainda na infância, no Paraná, e chegaram a se apresentar com o nome de Irmãos Lima antes de adotarem o nome artístico que os consagrou. O primeiro disco da dupla, Galopé, melhor não, né, jogador? Foi lançado em 1970, mas o grande sucesso nacional só veio em 1982, com Fio de Cabelo no Seu Paletó, que abriu o caminho para uma das trajetórias mais importantes da música sertaneja. Que legal, né, cara? Com certeza é uma dupla sertaneja que é uma das mais consagradas, né, do cenário. E claro, muito aí seguida, né, pelos que estão começando por agora. Então aí tem esse bate-papo super legal. E principalmente do Chitãozinho, né? Revelando os bastidores da infância com o Chororó. Pra você que é fã da dupla, confira aí no revistaquem.globo.com/entretenimento/música Chitãozinho e Chororó. Bom, enquanto isso, a gente segue com a melhor vibe do seu rádio, Zé Vaqueiro, traidor,

0: E assim a gente fecha mais um bloco aqui do Vibe Sertaneja com Fernanda e Sorocaba. Quando? Agora o intervalo tá chegando aqui. E claro, uma cuia de café também pra dar aquela esquentada no pescoço por dentro, que de vez em quando é muito bem-vindo, né? 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

Maiara refaz foto que chamou a atenção do namorado. Agora ele está aqui. Aô, Maiara! Maiara, de 38 anos, compartilhou na última sexta um registro especial ao lado do namorado Felipe Cavalieri, de 24. No clique, ela aparece de biquíni fazendo uma selfie no espelho e o parceiro está atrás, sem camisa e com a mão em seu ombro. Ao fazer a publicação, a sertaneja contou que a foto tinha um significado, refazendo a foto do começo do ano que ele curtiu e agora ele está aqui. Entendedores entenderão. Escreveu a cantora sertaneja que faz dupla com a irmã gêmea Maraísa e ainda postou um emoji de risos. O casal estava curtindo o momento a dois em uma região praiana e eles fizeram aí um passeio de lancha. Nos stories do Instagram, Maiara compartilhou alguns cliques cheia de estilo e com um look todo lindo, né? Um look de banho azul e com florzinhas. Pra você que é fã de Maiara, confira a foto nas redes sociais. Acho ela que tá muito magrinha, tá? Adianta, tá parecendo uma, né? Uma tripinha escorrida, igual eu falo que o meu filho tá aparecendo. Meu filho também eu falo que ele tá igual uma tripinha escorrida. Bateu um vento, leva, né? Confira a foto aí nas redes sociais, mas que eu acho que ela tá muito magricela demais. Ela tá, sabe? Mas se ela tá feliz, né? Quem somos nós pra falar qualquer coisa diferente disso? Convida você a foto nas redes sociais e dê você também suas próprias conclusões antes que eu leve uma sapatada de fãs de Maiara. Enquanto isso, tem mais música pra você aqui no Vibe. Sim, sim, fica a melhor vibe do seu rádio. Pra você que tá aí se arrumando para o rolê de logo mais, pra você que tá no salão, pra você que tá aí já na resenha curtindo as pampas, não chamou jogador, hein? Vamos de Priscila Senna, Doce Mel com Gustavo Lima.

0: E assim a gente fecha mais um bloco aqui do Vibe Sertaneja com Fred e Fabrício, o poder que você tem. Ai, a varinha de condão mandando ver nesse início de finalzaço de semana. Um beijo pra Fabi, pra Michele, também para o Davi e para o João que estão na escuta do Vibe. Valeu, meu povo!
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1: Depois de Matheus Vargas com Leonardo, hoje no boteco, ai, tem delícia, tem bebida, sangria de vinho rosé. A sangria ganha uma versão mais leve e colorida quando preparada com vinho rosé, eu vou te ensinar, viu? Ah, uma coisinha refrescante, delícia, nesse calor que vai e vem. Você vai precisar de 750 ml de vinho rosé seco. É aquele que desce um arranha na goela por dentro. Uma laranja, uma maçã, morangos ou frutas vermelhas, 30 a 50 ml de licor de laranja, mas é opcional. Se você não tiver, tá tudo bem também. Água com gás e gelo. Anotou tudo? Depois você vai no mercado e compra, tá? Você vai cortar as frutas e vai colocá-las em uma jarra. Vai acrescentar o vinho rosé e, se desejar, o licor de laranja. Misture e leve à geladeira por pelo menos 30 minutos para ficar estalando de gelado. Na hora de servir, acrescente bastante gelo e um pouco de água com gás. Sangrias de rosé com frutas vermelhas e cítricos são uma das possibilidades de adaptação da bebida para o verão. Escolha um rosé seco para evitar que a combinação fique excessivamente doce. Aí você vai tomando aquela bebidinha, aquela delicinha, tá docinho, tá gostoso. Quando você assusta, seria igual aquela música, né? Vamos falar, é um programa sertanejo, mas vamos falar de uma banda de rock. Tijuana, tá tudo rodando. Então, vai devagar, tá? Então tá aí pra você hoje no Boteco da Ju, sangria de vinho rosé. Gostou da dica? Gostou da receitinha de drink delícia para o verãozão? Espero que sim, viu? Boteco da Ju fica por aqui, mas a gente segue de Paulo e Paulino, amor de primavera.

0: Fechando assim mais uma porteira do Vibe Sertaneja, com o sonsaço de Eduardo Costa, os 10 mandamentos do amor. E você que não segue nenhum, se liga, viu? Trata de seguir pelo menos um pra agradar o seu amor, a sua amada, a sua coisinha. Fica esperto, meu filho.
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dando sequência por aqui nas nossas notícias, agora falando de Ana Castela. Nosso querido gafanhoto marombado. Ela mostrou o abdômen definido após treino e brinca. Ficando forte pra ajudar o meu pai. Ô, gente, meu Deus do céu. Toda semana ela tá aí postando na internet, tá sendo notícia, mostrando as costas, mostrando os braços, mostrando... Tá perdendo a feminilidade, eu tô falando, viu? Eu tô falando, tá mudando, não tô achando legal, mas quem tá gostando, né? Vocês gostam de mulher fortinha, de mulher que, né, mais parruda? Ou não, gosta daquela coisa mais sutil, né? Conta aí pra gente. Eu não vou ficar me estendendo muito, não, porque sim, eu levo uma sapatada, levo uma butinada, né? Uma chapelada na cabeça. Focada é ela, né? Ana Castela mostrou o abdômen definido após um treino na academia. Ao compartilhar o registro nas redes sociais, a cantora brincou sobre sua motivação para ficar mais forte e envolveu o pai nas metas de musculação. Ficando forte para ajudar meu pai a pegar os sacos de ração da fazenda quando ele ficar velho. Ai, gente, é meio esquisito, né? Enfim, nem as saídas, nem a agenda de shows parecem tirar Ana Castela do foco dos treinos. Depois de sair na quinta e compartilhar um álbum de fotos com um look transparente, a cantora mostrou que manteve a disposição para malhar no dia seguinte. Ah, gente, eu acho que é muito exagero, ela é muito magricelinha e tá ficando meio parrudinha, sabe? Eu não sei. Confira a foto nas redes sociais e você prefere ficar parrudona, fortona ou não? Prefere continuar meio sutil, né? Com aquela questão mais feminina. Conta aí pra gente, que eu não vou me estender, como eu falei, que eu não quero levar uma chapelada, uma figuelada na cabeça. Bora de música, Cowgirls e Cowboys. Por aqui o Vibe continua com Jorge e Matheus. Me ame mais.

0: Sérgio Matheus.
1: Seu pedido é uma ordem, Marília Mendonça.

0: que tá curtindo o vibe junto dos amigos, comendo essa carninha, né? Tá curtindo suas melhores por aqui. Valeu demais pela companhia. Coloca o volume no máximo que já eu tô de volta com as mais curtidas, as mais pedidas aqui no Vibe Sertaneja.
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falar aqui de Mari Fernandes e Júlia Ribeiro desde a maternidade com a primeira filha. Sim, já estão em casa com essa coisinha, mas eu vou chocar. Que fofurinha, né? Mari Fernandes e Júlia Ribeiro deixaram no último sábado uma maternidade em São Paulo com a primeira filha Isabela. A menina nasceu na quinta-feira, às 13 horas e 22 minutos. A companheira da cantora sertaneja estava ansiosa para levar a pequena para casa e para começar a vivenciar a rotina da maternidade. Querida, não é fácil não, viu? Não vai achando que é assim. Mas também quem tem dinheiro é sempre tudo fácil, né? Muito ansiosa para viver esses primeiros dias, entender a rotina dela, conhecer cada jeitinho e descobrir também como eu vou ser como mãe na prática. A gente aprende na barra. Mãe raiz, né? Porque as mães Nutella. Acho que vai ser tudo muito novo, mas estou muito feliz e quero curtir cada pedacinho desse começo, disse a influenciadora. Que bom que elas já, né, estão liberadas aí. A mamãe foi pra casa, a bebezinha também está bem. Isabela saiu com uma roupinha vermelha, combinando com um lacinho na cabeça. A cor vermelha simboliza proteção, saúde e boas energias para o bebê na crença popular. Enquanto caminhava até o carro, Mari disse que já teve que cantar para a filha dormir. Ontem tive que cantar para ela, nem eu lembrava de que eu sabia tanta música de criança. Ela é bem quietinha, mas durante o dia, à noite, eu conversava muito com ela de madrugada durante a gestação, contou em conversa com Léo Franco. Pra você que é fã de Mari Fernandes, confira um momento aí nas redes sociais, né, dela saindo aí da maternidade. Que bonitinha, né? Então, gente, a bebezinha é uma coisinha mais fofinha do mundo, meu Deus do céu, que fofurinha. Que Deus abençoe com muita saúde, né, gente? Ai, meu Deus, os bebês vão mesmo popularizar o planeta. Tá certo, não tá errado não, tá certo. Vamos de música, a gente segue por aqui o nosso Vibe com o ícone Gilmar. Voltável! Tá, meu.

0: bloquinho aqui do Vibe Sertaneja com Kleber e Cauã. Tô com pena de você. Mandando uma beijoca mais que especial para a Wanda e também para a Marina, que estão ligadinhas aqui no Vibe, curtindo as pampas, as cowgirl mais gatíssimas da internet. Valeu, meninas!
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Salles confirma a tentativa de reconciliação e entrada de divórcio de Matheus, dupla com Cauã. Paula Aires usou as redes sociais essa semana para confirmar que após tentativas de reconciliação com o cantor sertanejo Matheus Aleixo, da dupla com Cauã, o relacionamento entre eles chegou ao fim definitivamente. A influenciadora contou que por 50 dias eles moraram juntos, mas que estaria entrando com um pedido de divórcio após perceber que realmente não havia volta. Paula iniciou o relato confirmando os boatos de que ela e o sertanejo chegaram a se dar uma segunda chance. Realmente a gente tentou novamente. O Matheus está 50 dias em casa, mas não foi possível, não foi possível. Tentei pela família, pela nossa história, pelo amor que sempre existiu, pelo menos, né? Vocês sempre acompanharam que da minha parte sempre fui muito parceira, companheira e tentei, mas não é o que eu esperava. Eita, pelo visto, por parte do cara que, pelo visto, não fez o, né, que devia fazer. Acho que agora é o momento da gente seguir individualmente de verdade. Vamos ser mais felizes assim, ressaltou ela. Em seguida, Paula confirmou que eles entrarão com pedido de divórcio e manterão contato apenas devido aos filhos, Davi, de 10 anos, e João Pedro, de 7. Estaremos unidos em respeito à criação dos nossos filhos maravilhosos que nós temos, mas a partir de hoje entrarei com o divórcio. Daremos entrada ao divórcio e vida que segue, continuou ela. Segundo Paula, seu comunicado é devido ao carinho dos seus seguidores por sua família. É, gata, é assim mesmo. Tentou. A gente tem que ir tentando. Enquanto existe um pouco de amor ali, né? Um pouco não, né? Enquanto existe o amor ali, enquanto existe o respeito, enquanto você analisa que existe a possibilidade de continuar ou de recomeçar de uma forma diferente, a gente tem que tentar ir tentando. Mas quando você vê que é só você que tá tentando, que o outro tá parado no lugar, não tá fazendo nada, é você lutando sozinha, aí, gata, realmente vida que segue, vai doer, mas vai passar. Não existe nada que dure para sempre, fechado? Felicidades pra ela, né? Ela merece. Tentou de tudo e não deu. Vamos de som, a gente segue por aqui. Pra você que tá aí com dor de cotovelo, pra você que terminou um relacionamento, pra você que terminou um casamento, terminou um namoro e tá aí chorando as pitangas. Coma as pitangas com a granola, com o mel, manda pra dentro e vai viver a sua vida, vai ser feliz, que a vida é uma só. Não adianta você ficar sofrendo por aquilo que não merece sua energia e muito menos sua carga mental. Pronto, falei. Se liga, viu? Se liga enquanto é tempo, cuide de você. Agora eu gastei. Pra você que tava aí precisando ouvir essa mensagem, gastei, não gastei? Pois é, pega a visão aí, tá? Nayara Azevedo, frio da madrugada. Tô por aí, o famoso pupu reabrindo o último bloco do Vibe.

0: assim fechamos a porteira final do Vibe Sertanejo. Eu vou ficando por aqui, agradecendo a todas as cowgirls, todos os cowboys que mandaram mensagem, que deram um oi, né? Participaram aqui da nossa programação, meu muito obrigada, tá? Tô indo nessa, deixando um cheirinho de saudade para o próximo Vibe Sertaneja. Bom finalzaço de semana pra geral. Até o próximo Vibe. Tchau! 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

0: Daí o nosso Festival Sertanejo tá no ar a partir de agora. Eu sou a Tati Invade, tô invadindo tudo, hein? Trazendo as melhores, mais pedidas, mais tocadas do mundo sertanejo. Um programa feito com muito carinho pra você aproveitar ainda melhor o seu final de semana, tá? Muito obrigada por estar comigo. Bora começar o nosso Festival Sertanejo com João Gustavo e Murilo, participação de Grelo, Postinho de Gasolina.
1: Faz barulho aí!

Curitiba, vamos cantar assim comigo, ó.

0: Bom demais!
1: Lembrança boa! Obrigado. Pedro e Benício, você ouviu Paula Fernandes com Simone Mendes, Circo, Maiara e Maraísa, Nayara e Fred Fabrício cantou pra gente Tanta Saudade Que Eu Posso Sentir. Bom, minha gente, o programa já começou e tem muita moda boa por aqui. Daqui a pouquinho eu volto.
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Papo Sex, Guilherme Benuto, Maiara e Maraísa, podcast, Felipe Rodrigo, Matheus e Cauã, que sorte a nossa. As melhores do mundo sertanejo tocam aqui no nosso Festival Sertanejo. Daqui a pouquinho eu volto com Hugo e Guilherme, muito mais pra você.

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gostoso, maravilhoso para você que está ligado aqui comigo, tá te invadindo no nosso Festival Sertanejo. Tá chegando mais moda boa por aqui. O Guilherme vazou na braquiara.

0: Edson Limões. Que saudade, ex.
1: Ex não é brincadeira não, hein.
2: Vai doer. Ai.
3: A gente confia.

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1: Tentação, Fred Fabrício, Bruno Marrone, Festival Sertanejo trouxe Emília Eduardo com Rio Negro e Solimões. Termina com a pessoa pro CV. Tivemos Haverá Sinais, Jorge Mateus e Lauana Prado. Espero que você esteja bem aproveitando aí o nosso Festival Sertanejo. Eu volto já já, hein? Não saia daí.
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O nosso Festival Sertanejo já voltou, trazendo mais sucessos do mundo sertanejo pra você. Eu minto com os Agroboy e Ana Castela.

0: de coração, Zé Felipe, herdei do meu pai, João Nelore Texano. Nosso Festival Sertanejo trouxe Gustavo Lima e Bruni Marrone com Relação Errada. Esse é um programa especial para o seu final de semana, trazendo as mais pedidas, mais tocadas do mundo sertanejo, o nosso Festival Sertanejo. Daqui a pouquinho tem Felipe Araújo com Luan Santana. Eu, Tati Invade, volto já.
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0: Última noite, canta pra gente, Felipe Araújo e Luan Santana aqui no Festival Sertanejo.
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1: 200 anos, foi Yasmin Santos, nem li, nem lerei. Raiane Rafaela com Edson Hudson. Ambiente errado, Luan Santana. Pra você que está ouvindo o nosso Festival Sertanejo na sua casa, no seu trabalho, no seu carro, no seu caminhão, na sua carreta, aquele abraço da Tati Invade. Você está curtindo o nosso Festival Sertanejo, o Mundo Sertanejo todinho pra você. Daqui a pouquinho eu volto, tem o Henrique e Gustavo Mioto.
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1: Estamos de volta com o nosso Festival Sertanejo e agora tem Hugo Henrique e Gustavo Mioto. Vão falar que foi sorte!

0: Latinos, João Nelore Texano, Kleber e Cauã, Diego Vitor Hugo. Oxe, você ouviu Jefferson Moraes com Jorge Mateus, Um Centímetro. Quer mais? Daqui a pouquinho eu volto e tem muito mais.
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0: E é mesmo.
1: E ponto final.
2: As melhores do mundo sertanejo você ouve aqui no nosso Festival Sertanejo comigo, Tati Invade. Ponto final, Luísa Martins com Murilo Huff. Ai que dó, João Neto Frederico com Mariana Fagundes. Namorando ou não foi Cleiton Romário e Luan Santana. Tem mais, eu só respiro e volto.
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0: Estou de volta. O Festival Sertanejo continua por aqui. Agora tem Diego e Arnaldo. Receita de amar. O amor não é paixão.
1: Bora. Toca o barco. Prazer. Vamos lá. Tá lembrando essa época?
2: Foi boa demais.
1: Nossa senhora, eu vou sair daqui...

Bairro Gostoso, Simone Mendes, pré-natal Leonardo, Avioli e eu, Ícaro Gilmar e Eduardo Costa, encerrando o Festival Sertanejo com sucesso. Muito obrigada pela sua companhia, por você estar aqui comigo, aproveitando o seu final de semana.

0: ouvindo as melhores do mundo sertanejo. Acabou, mas o próximo final de semana, se Deus quiser, eu, Tati Invade, estarei aqui com mais um programa especial para o seu final de semana, o nosso Festival Sertanejo. Um beijo no seu coração da Tati Invade, fica com Deus e até o próximo final de semana. Tchau, gente!
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1: Bom sábado, turminha, tamo no ar. O programa é Sabadão Bom Demais. A programação aqui da nossa rádio espetacular em mais um fim de semana. Chegamos a 10 de setembro e já teremos um feriadinho na segunda. Você que tá dando aquela cochilada, bora despertar, bora bailar, bora curtir o melhor do fim de semana que tá só começando aqui com o Jonathan Marques. E o nosso Sabadão Bom Demais é pra arrastar o pé e curtir muita banda neste fim de semana, faltando só, isso mesmo, 112 dias pra acabar o ano de 2026. E a gente tá por aqui colocando muito sucesso, muita coisa boa, que só a programação número 1 do rádio pode proporcionar pra você no fim de semana.
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1: E nada de 10 de setembro, hoje é dia 10 de outubro. É, vocês estão tudo fora da casinha, né?
2: Ah, não tô nem acreditando, vocês estão tudo loucos.
1: Bora acordar, seu Jonathan Marques, a primeira banda Brilhos aqui na programação.

0: você vai ou fica? Ah, é ouvir o seu pause com os Federais Musical JM, o amigo Cachaca Boa do Musical São Francisco Venezuelana, nova, né, banda Indecisão. Tocando demais no Sua Mulher Ingrata, Alex Ronaldo com a banda Brilhos, neste sabadão que tá iniciando. A primeira sequência tá paga, todo mundo curtindo por aí, beleza demais, né? Quem tá tendo que trabalhar nesse fim de semana tá escalado, não fechou as portas ainda, vamos que vamos. Muita energia boa pra vocês, porque a programação, não pode parar. Daqui a pouco tem banda ativa e tem muito mais. Ó, tá chegando isso aqui também, ó.
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9: E aqui a gente segue pra todos, eu curti muita música boa, claro que sim, é mais um fim de semana delicioso que você tá na boa. Bagunçou, nova da banda Tim.

0: Esse é o Cleiton Borges com a banda Enigma, Caquinho de Vidro, banda Carta Branca, PF no Bailão e banda Ativa também.
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4: A gente prossegue no maior fim de semana de toda a nossa grande região. É sabadão na apresentação do Jonathan Marques. Eu desejo que você esteja muito bem e vamos se deliciar aqui, né? Coisa boa aqui, deu Vanderlei Rodrigo.
3: Ai.

0: Tá com a gente aonde? Curtindo a rádio, a melhor rádio com a programação filé, filé, filé, filé do sabadão, né? Danúbio Azul, essa moda, eu amo você, amor da gente, linda demais, né? Pérola Negra, foi Deus pra falar a verdade e... Mais uma tocou por aqui, né? Por Te Amar Assim, Rainha Musical, Rotina do Amor, Vanderlei Rodrigo e a banda Quinta Avenida. Hoje é sábado e você tá ligado com o Jonathan Marques nesse 10 de setembro, curtindo o melhor da música boa. Que Deus abençoe o seu fim de semana, a sua família por aí. Quem tá de trabalho ainda, vamos junto trabalhando e levando o melhor do bailão pra sua vida. Eu volto logo, logo aqui no rádio.
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0: Essa aqui marcou, mas marcou muito. Bora recordar Sabor do Som, Beijo na Boca e Chamego no Sabadão.

0: A galera pede, mas pede pra mim cantando. Manda zap aí, claro. Pede a sua preferida pra dançar juntinho. G10, chega de brigas, musical Dallas. Você está em tudo. Caramelo, essa é nova aqui na programação. Meu Deus do céu, né? A gente busca cada modão pra tocar. A banda Pop Sul, e hoje 2003, era um ano, sabor do som pra matar a saudade, beijo na boca e chamê.
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10: Quem tá afim de ir comigo? Bandido. Pro Pesque Pague da Rose, hein?

0: O Grupo Safira fechou mais um espetáculo musical, Café da Manhã. Banda Estação 4, Passarela, Alex Dias.
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0: Tô fechado contigo no sabadão, 10 de setembro, 253 dias vividos do ano. Tem mais, essa aqui é pra chorar junto com a gente.

0: Champion e o Batom 24 horas pra encerrar tudo nessa programação Portal da Serra Doce, bandida. Toquei pro meu sul, terceira dimensão, 99, alguma coisa. É nesse telefone que eu tô, hein? Banda Ébanos, será? Tô encerrando por aqui essa hora e também mais uma edição sensacional do nosso Sabadão Bom Demais. Um ótimo fim de semana que tá só no começo, bom bailão hoje. Bom domingo e até semana que vem aqui na nossa rádio. Beijo enorme no seu coração. Até lá, gente.
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4: É Bailão. Opa, está no ar mais uma edição do nosso programa Bailão, Bailão Sertanejo. Eu sou Alisson Martins e é um prazer sempre estar com você nesse horário, aqui nessa emissora que realmente faz acontecer no horário. Oh, coisa boa! E o nosso programa tocando banda e sertanejo, sempre com aquele clima alto astral que faz parte, que é peculiar do nosso programa.

0: Top demais! Muito obrigado pelo carinho da audiência. A gente vai para o intervalo rapidinho e volta já já.
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0: O que é bom no rádio é melhor aqui ainda no Bailão, o melhor e mais dançante do teu rádio.

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1: Gostosa essa, hein? Boa demais, claro. Você ouve aqui no Bailão.
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1: De volta, eu sou Alisson Martins. E aí, tudo bem com você? Seja muito bem-vindo. Obrigado pela audiência. Tudo de bom.com.br.

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0: Maravilha, estamos no ar com o programa Bailão, melhor e mais dançante do seu rádio. Por aqui, Alisson Martins, comandando os botõezinhos mágicos da sua programação.

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0: E aí, tudo certinho com você? Segue o baile, segue o bailão aqui na sua programação número 1.

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0: Se é sucesso, toca no bailão, claro que sim. E aí, beleza? Dá volume, hein? Eu vou para o intervalo rapidinho e volto já já.
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0: Eu falei que era rapidinho. Eu tô de volta aqui no Bailão. Muito obrigado, hein? A sua participação é pelo pedidomusical.com.

0: Top demais! Daqui a pouquinho tem muito mais pra você aqui no Bailão.
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0: Maravilha, obrigado. E o pessoal sempre manda mensagem pra mim. Alisson, bacana, hein? Tu é o locutor que fala pouco e roda muita música. Então, vamos com música.